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Justin Bieber tem um novo single, chama-se Speed Demon. Bieber, que continua a reforçar o seu impacto depois da atuação no festival Coachella, tornando-se o artista com mais ouvintes mensais no Spotify.

DJs e produtores Adam Beyer e Mark Reeve tiveram a sua primeira collab há 10 anos. Agora estão de regresso na faixa Love Within, que serve para assinalar os 30 anos da editora Drumcode.

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É o hino oficial da edição deste ano do festival EDC Las Vegas, que está a celebrar o seu 30º aniversário. Chama-se Meet Again e reúne Cascade, Leighton Jordani e Natalie Jane.

Purple Disco Machine está a preparar uma residência no próximo verão no Pachá de Ibiza. E é mesmo a pensar no Pachá de Ibiza que o DJ produtor alemão lançou a nova faixa Disco Cherry.

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É o hino oficial da edição deste ano do festival EDC Las Vegas, que está a celebrar o seu 30º aniversário. Chama-se Meet Again e reúne Cascade, Leighton Jordani e Natalie Jane.

Purple Disco Machine está a preparar uma residência no próximo verão no Pachá de Ibiza. E é mesmo a pensar no Pachá de Ibiza que o DJ produtor alemão lançou a nova faixa Disco Cherry.

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Justin Bieber tem um novo single, chama-se Speed Demon. Bieber, que continua a reforçar o seu impacto depois da atuação no festival Coachella, tornando-se o artista com mais ouvintes mensais no Spotify.

DJs e produtores Adam Beyer e Mark Reeve tiveram a sua primeira collab há 10 anos. Agora estão de regresso na faixa Love Within, que serve para assinalar os 30 anos da editora Drumcode.

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1: Barbra Streisand.

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0: Ricardo Lamar, na Nova Era.
1: Bom dia e bom fim de semana com a Rádio Nova Era. Aproveita a melhor música sem parar. Daqui a pouco, Massive Attack, ainda Wow. Agora, Alok e Dive Into Me. Uma boa viagem.

Uau, com Never Alone a tocar na Rádio Nova Era. Bom fim de semana. Não te esqueças que a votação para as 40 mais ainda está a decorrer. 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A melhor música sem parar com Joyzy e 7 Seconds.

0: O Fun Bar com Be Mine a tocar na Rádio Nova Era. Bom fim de semana. Hoje é Dia Internacional do Harry Potter. Se desse lado está alguém que é muito fã de Harry Potter, porque não, por exemplo, dizes-me qual é que é o teu filme favorito da saga. Participa no WhatsApp 924-485-922. A seguir, não percas Alexandra Stan, ainda Dave, Nathan Daw, Topic, Alex Warren e Ina. É uma sequência de música sem parar que está a chegar à Nova Era.
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0: MC com o Show Me Love na Rádio Nova Era e podes mostrar o amor que tens pela Rádio Número 1 do Norte através do WhatsApp, o 924-485-922. Também nos podes seguir nas redes sociais, Facebook, Instagram, TikTok, onde basta procurar por Rádio Nova Era. A seguir, Mika e ainda Katy Perry.
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1: Obrigado por escolheres a Nova Era para fazer parte da banda sonora do teu fim de semana. Continua com o melhor ritmo, em modo sem parar com Medusa e Don't Wanna Go Home.

0: estás a conduzir uma boa viagem com a Rádio Nova Era. Se hoje também é dia de trabalho, bem, não és o único, de certeza nem a única. Continua com a melhor música sem parar. Daqui a pouco, Guru Josh Project, Moloco, Tears for Fears, Ray, Jeff e muito mais. Agora as novidades que precisas de descobrir é o Planeta Música com Miguel Rodrigues na Nova Era.
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2: É o hino oficial da edição deste ano do festival EDC Las Vegas, que está a celebrar o seu 30º aniversário. Chama-se Meet Again e reúne Cascade, Leighton Jordani e Natalie Jane.

Purple Disco Machine está a preparar uma residência no próximo verão no Pachá de Ibiza. E é mesmo a pensar no Pachá de Ibiza que o DJ produtor alemão lançou a nova faixa Disco Cherry.

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Uma das vozes mais conhecidas do mundo do hip-hop, Drake com One Dance na Rádio Nova Era. E nos últimos dias surgiu a notícia de que Drake conseguiu um investimento para um clube do segundo escalão da Liga Italiana, o Veneza, em cerca de 100 milhões de euros. Do nada, parece que Drake decidiu ajudar este clube e conseguiu também falar com vários investidores para garantirem este valor. Não é só no mundo da música que ele dá cartas. Será que vai querer também ficar aqui na direção deste clube? Vamos ter que esperar por novos episódios nesta novela onde Drake decidiu ajudar um clube do segundo escalão da Liga Italiana. A seguir, não percas mais música a separar.

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quero muito que o teu fim de semana seja incrível ao som da música sem parar da nova era. Daqui a pouco, Calvin Harris e ainda Snap. Agora, Harry Styles com American Girls. Se ainda não votaste nesta música para as 40+, ainda podes votar em radionovaera.pt.

foi sem dúvida uma das músicas que marcou o verão de 2025, Calvin Harris e Blessings. E qual é que será a música que vai marcar o verão 2026? Será que já ouvimos por cá na Rádio Nova Era? Bem, se eu tivesse de dar algum palpite, acho que ainda não conseguiria. E tu, qual é que achas que poderá ser a música do verão 2026? Enquanto envias o teu áudio para o WhatsApp da Nova Era, o 924-485-922, Anima e Joji com Beautiful. 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

0: futuro nas coordenadas certas com a melhor música sem parar da Rádio Nova Era. A chegar Avon, Destiny's Child, Wow, Global DJs, Jazzy e muitos mais. Agora prepara-te para descobrir as festas que não podes perder nesta noitada de sábado. É o Copa em Copa com Miguel Rodrigues.
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0: no DJ Carlos F, também Drag Show e Diane Star. Pelo Maria Pistolas, D1 e Lima Pump, no Lust Porto, como é habitual aos sábados, Elas nas Horas, hoje Country Girl. Um grande fim de semana, de copo em copo.
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0: final de uma sequência de música sem parar na Rádio Nova Era com o projeto Europa. E sabes quem é que está por trás deste projeto? Martin Solveig e ainda Jax Jones, dois dos DJs e produtores que também ouves aqui a Sol na Rádio Nova Era. Daqui a pouco, Eliza Rose e na Doja Cat. Aproveita em grande o teu fim de semana. Um bom trabalho.
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início da tarde de sábado com a Rádio Nova Era, se ainda vais almoçar, um bom almoço. A sobremesa, se tiveres dieta, olha, pode ser a música sem parar da Nova Era, Baby Rexha com Hysteria.

Esta é uma daquelas músicas que soubes aqui na Rádio Número 1 do Norte. A nova era música sem parar, Afro House Galaxy com Carry Me Home. Seja na viagem para casa, para o trabalho, para o ginásio ou simplesmente a conhecer o mundo, leva a nova era contigo para todo lado. Continuamos com a música que sabemos que tu queres ouvir, Joel Corey e Devotion.

0: nova era é ouvida dentro de um dos edifícios mais seguros do mundo, a sede da NATO em Bruxelas, por mim, que sou do Porto, e por uma grande colega de trabalho, que é de Vila Nova de Gaia.
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2: Justin Bieber tem um novo single, chama-se Speed Demon. Bieber, que continua a reforçar o seu impacto depois da atuação no festival Coachella, tornando-se o artista com mais ouvintes mensais no Spotify.

DJs e produtores Adam Beyer e Mark Reeve tiveram a sua primeira collab há 10 anos. Agora estão de regresso na faixa Love Within, que serve para assinalar os 30 anos da editora Drumcode.

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0: tarde com a nova era. É sábado, o que quer dizer que há contagem das 40 mais. A partir das 4 da tarde, a Silvia Braga traz-te todas as novidades. Ainda podes votar. As votações estão em aberto em radionovaera.pt. Daqui a pouco, Vanessa da Mata e Sabrina Carpenter.
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0: 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Pelo Maria Pistolas, D1 e Lima Pump. No Lust Porto, como é habitual aos sábados, Elas nas Horas, hoje Country Girl. Um grande fim de semana, de copo em copo.
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1: E é bom que Só Nova Era toque no teu rádio, no teu smartphone ou até no teu tablet. Bom fim de semana, eu sou o Ricardo Lomar, volto a estar contigo amanhã a partir das 9 na Rádio Nova Era. A seguir, chega a Silvia Braga, tenha um grande fim de semana.
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0: a partir de agora estás por minha conta, Silvia Braga, aqui na Nova Era Música Sem Parar, o que quer dizer também que vamos ter 40 mais comigo a partir das 4 para já. Começamos com a Bebe Rexha e New Religion.
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E é muito bom ter-te aí desse lado. Se vais na estrada, boa viagem com a Nova Era. Chega agora uma das minhas músicas favoritas, Dermot Kennedy, com Kiss Me, a remix de Paul Wolfer.

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0: Já sabemos que este fim de semana há muita coisa a acontecer pelo Porto, portanto, aí estão as dicas do Miguel Rodrigues. Para as tuas saídas, se ainda não tens planos, ouve bem as sugestões agora.
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0: Those Two Colors com Remind Me To Forget, aqui a acabar de tocar na Nova Era. Já daqui a nada, a partir das 4, estão aí as 40 mais da Nova Era. Da 40 à número 1, vais descobrir em que lugar estão as tuas músicas favoritas. Tudo para ouvir, já de seguir.
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1: E aí está o sinal de partida para a contagem das 40 mais. A partir de agora vamos descobrir quais são as 40 músicas mais votadas por ti através do nosso site em radionovaera.pt. Começamos sem mais demoras, como convém, pela número 40.
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1: Onde vamos encontrar no número 40 a perder 5 lugares desde a semana passada, All Things Break com Stay.

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2: E por cá, neste 40 mais da nova era, já estamos no número 36, onde encontramos Harry Styles com Aperture a conquistar dois lugares desde a semana passada. Parece-me que ele ainda vai voltar a aparecer por cá.

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0: número 33. 40 mais. Nova entrada.
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0: Terceira entrada direta esta semana aqui para a contagem das 40 mais. É a música nova de Ina, chama-se Dream Out Loud e conquista diretamente o 33º lugar aqui nas 40 mais da nova era. Deixa de ficar porque já a seguir continuamos a subir. Não há como evitar porque vamos rumo ao número 1. E é claro, conto contigo aí desse lado para ouvirmos a contagem que ainda falta bem pertinho das 6. Vamos descobrir quem é que está a liderar. Portanto, deixa de ficar ligado aí na nova era e nas 40 mais. Já a seguir descobrimos o lugar número 32.
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0: Alex Warren aqui com Fever Dream. Foi o trambolhão da semana. Oh, coitadinho do Alex Warren, que desceu 17 lugares desde a semana passada. Estava no lugar número 10 e esta semana caiu para a 27ª posição com este Fever Dream. Se é uma das tuas favoritas, não te esqueças de votar nele para a semana, ok? Entretanto, continuamos a subir e vamos encontrar já de seguida as Pussycat Dolls no lugar número 28.
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0: Se só agora te ligaste, está no ar as 40 mais da nova era, com 24 posições já descobertas. Portanto, já conhecemos as primeiras posições aqui das 40 mais, os primeiros, ou neste caso, os últimos 16 lugares. No número 24 estava o Topic com Shimza e A7S em Missing You. Gosto muito desta música, mas perdeu 3 lugares desde a semana passada. Vamos continuar a subir e é claro que estamos todos ansiosos para descobrir, afinal, quem é que lidera, se continua Twins com Sunrise on the Floor ou se temos um novo líder. Já de seguida encontramos sim a posição número 23, que esta semana pertence a Felix Yang com Boy You Tell Me, a perder 5 lugares.
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1: E de volta à segunda parte das 40 mais. A partir de agora vamos descobrir, do 20 ao número 1, quais são as 20 músicas mais votadas por ti em radionovera.pt para as 40 mais da semana. Então, sem mais demoras, vamos saber quem é que está no número 20.
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1: E a perder 8 lugares desde a semana passada, estava no número 12 na semana passada, está Hot Sin City 2, Right On, Right On.

0: No número 18 das 40 mais encontramos Jonas Blue com Magda, que perdeu 11 lugares desde a semana passada. Também uma queda semelhante teve a próxima música que vamos encontrar no número 17. E eu fiquei muito triste porque esta é uma das minhas músicas favoritas. Portanto, olha, vou fazer um bocadinho de campanha para a próxima semana. Então votem no Caigo e no Khalid e Save My Love. Toca a seguir no lugar número 17.
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já estamos a entrar nas 15 da frente. Esta semana, no número 15, encontramos o Dominic Fike, que subiu 14 lugares desde a semana passada. Esta música é incrível e a remix que passa aqui é ainda mais incrível. E, portanto, percebo porque é que está a subir devagar, devagarinho. Aí está, no número 15 das 40+, Dominic Fike com Baby Doll.

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Número 13. Hi, it's David Guetta. What's up?

E aqui na Nova Era está no ar as 40 mais. Entretanto, já conhecemos o número 11 esta semana, que ficou entregue, e muito bem entregue, aos Medusa com Don't Wanna Go Home. Perderam dois lugares desde a semana passada. Entretanto, já daqui a nada, entramos nas 10 da frente e vamos descobrir uma das maiores subidas da semana. Vamos encontrá-la já de seguida. É a Bebe Rexha com Estelia no número 10. Toca já a seguir nas 40 mais da Nova Era.

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E na semana passada estava na vice-liderança das 40 mais e desceu 5 posições para esta semana encontrarmos no número 7, Rain Dance, Dave e Thames, a tocar agora nas 40 mais. Número 7. Let's get a party started.

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0: a perder um lugar desde a semana passada, onde estava no número 3, Bebe Rexha com New Religion, a remix para Insomnia de Faithless. Entretanto, vamos já entrar no pódio das 40 mais. Terceiro lugar esta semana fica com o DJ e produtor Anima e Joji em Beautiful. Foi uma das maiores subidas da semana, conquistou 30 lugares e está assim já nas pole positions, no pódio aqui das 40 mais da nova era. Vamos então ao número 3 com Beautiful, Anima e Joji.
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0: E poder-se-ia dizer que foi devagar, devagarinho, mas não. Foi uma subida fulgurante de Anima com Beautiful até ao número 3. E no número 2 não fica muito atrás, porque também sobe 22 lugares desde a semana passada. Lucas Estrada com Algazi é a número 2 das 40 mais esta semana. Entretanto, é claro que os mais atentos já foram descobrindo quem é que está em número 1.
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1: Okay. E para os mais atentos, sem surpresas, continuamos com Twins e Sunrise on the Floor no número 1 das 40 mais. Foi a música mais votada através do site radionovaera.pt. As tuas favoritas de volta para a semana. Até lá, vota no nosso site.

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0: Gashi com Safety, aqui a acabar de tocar na nova era, música sem parar. Vamos agora ao Planeta Música com o Miguel Rodrigues. E já de seguida chega música nova de projeto italiano Just The Way You Are, na remix assinada pelo dedo mágico do DJ número 1 do mundo, David Guetta.
1: 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Above and Beyond contam com a sua colaboradora de longa data no seu novo single. Os Above and Beyond lançaram a nova faixa When I Look in Your Eyes, com a participação vocal da cantora britânica Justine Suissa. Faz parte da compilação Anjuna Beats Volume 17, com o lançamento pela editora Anjuna Beats. É o regresso às edições do DJ e produtor australiano Timmy Trumpet. É uma collab com Frank Walker, chama-se All My Life e conta com a voz de John Martin. Tem lançamento pela editora Spinning Records. Oh,

Calm e Sharon com Another Life, aqui a acabar de tocar na nossa rádio. Deixa-te ficar, porque já sabes que por cá está sempre a melhor música sem parar, de Porto de Paredes e tudo à volta. Nós temos encontro marcado amanhã às 2 da tarde, aqui, claro, no sítio de costume.

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1: Música sem parar, agora é comigo na Nova Era até às 11, hora de chegada do Radio Show desta semana do Martin Garrix. Bom fim de semana com a nossa rádio. Hoje, para abrir este clássico dos Tears for Fears, Everybody Wants to Rule the World, agora é com nova remix para ouvires na nossa rádio. 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

0: Esta é do italiano Mo Black, a.k.a. Mimmo Falcone. Chama-se Yamore, com Salif Keita e Cesária Évora. Um cheirinho de Afro House para este final de tarde na Nova Era, que agora vai ter os alemães Felix Jahn e Cascada com a Boy You Turn Me, a música que é inspirada na Upside Down da Diana Ross.
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0: O melhor do teu fim de semana também está aqui com a música sem parar da Nova Era, agora com a dupla de música eletrónica francesa que tem nome de compositor de música clássica, Offenbach, com esta Be Mine. Flashback para ouvir já a seguir com o Tom Novi, Your Body. Eu volto depois das 8.
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Já cá estou na nova era para mais uma hora de música sem parar neste fim de semana. E quem abre é o Harry Styles. Ele que está aí com novo álbum de músicas novas, novo álbum novas e mais um single. Esta chama-se American Girls e é uma daquelas remixes que só ouves por cá.

Esta hora começou bem com a sugestão dos melhores spots para as noites deste fim de semana no The Cop and Cop com o Miguel Rodrigues. Agora é a música do Jonas Blue, esta é Edge of Desire, e já está o Baby No Money com

0: música lembra a Devotion de Nomad, não é? Pois, e é mesmo, é inspirada nela. É o single mais novo do Joel Curry, a que ele chama também Devotion, Sweetest Emotion. Música sem parar, com grandes sucessos do passado, com novas reworks para os nossos dias. Antes de mais música, vamos às novidades do Planeta Música, aqui trazidas pelo Miguel Rodrigues. Já sabes que também podes ouvir esta rubrica da Nova Era no nosso site radionovaera.pt. Tens lá os podcasts.
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2: Calvin Harris tem música nova. O DJ e produtor escocês lançou o single Satisfy. É uma collab com a DJ e cantora irlandesa Jazzy. Tem lançamento pela editora Columbia Records. Também de regresso às edições está a cantora inglesa Charlie XCX. O seu novo single intitula-se Rock Music e apresenta o seu 7º álbum de estúdio. Teve lançamento pela editora Atlantic Records.

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rock não para de nos trazer música nova e este é mais um single, chama-se Dive. Desta vez o convidado para cantar é o Khalid. As primeiras da hora na Nova Era 100.1, 101.3, online em radionovaera.pt, agora com o polaco Conky, Echoes.

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0: o primeiro grande sucesso, Piece of Your Heart. Até agora muito se passou na carreira dos italianos Medusa. Este é mais um single, Don't Wanna Go Home. Às vezes apetece, não é? À noite, quando a festa está boa, não apetece ir logo para casa e continuar até chegar amanhã. E porque não, hoje é sábado, aproveita bem a madrugada de domingo, pelo menos com a música sem parar da nova era a acompanhar-te. A seguir há o Dave para ouvires com a Rain Dance, a remix do DJ Dark, também com a voz da Thames.
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0: DJ produtor escocês Calvin Harris, ele que tem o Midas Touch, não é? Aquele toque em que cada música que faz é um sucesso. E esta é uma daquelas que foi um dos grandes sucessos, e são tantos, da carreira de Calvin Harris, a One Kiss, com a voz da Dua Lipa, que sou bem recordar para este arranque de noite aqui na Nova Era. Perto das 10 e da chegada do Nova Era DJ, está aí o de Cop em Cop com as melhores sugestões para esta noite com o Miguel Rodrigues.
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agora com maior andamento na Rádio Nacional, o icónico Nova Era DJ, sempre com a melhor música eletrónica. Primeiras duas, Lika Morgan com a Holding Gun, e agora já está o fantástico trio sueco Swedish House Mafia com esta Red Light, com o convidado Sting, o ex-Police.

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0: Todos os dias, uma hora com a melhor música eletrónica, o Nova Era DJ, até às 11 com os Third Party, a tocar nos últimos minutos. Take Me Away, só às 11. Até lá, ainda estou por cá com música sem parar. Agora há de copo em copo os melhores spots para as noites deste fim de semana. Aproveita as melhores dicas com o Miguel Rodrigues. O Tiesto toca logo a seguir com a Drifting.
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0: quase nas minhas despedidas hoje, com música dos franceses David Guetta e Martin Solveig, esta collab Think For You. Daqui a pouco está aí o Martin Garrix com o seu radio show, começa às 11. Já sabes que à meia-noite é o El Deep Radio do Oliver Eldens e à uma da manhã o radio show do Maupi Triple X. Continua a ter um grande fim de semana com a nossa rádio. Fica bem, eu volto na segunda-feira, a partir das 3 da tarde.
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